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Arifana recebe amanhã a iniciativa Pedra sobre Pedra, Jogos, Ofícios e Memórias. O grupo infantil-juvenil Artivim, criado na Vila de Gonçalo, faz a estreia no próximo domingo no edifício cultural daquela vila. A Unidade Nacional de Trânsito da GNR, em parceria com o Motoclube da Guarda, organiza este domingo uma ação de sensibilização e aperfeiçoamento de condução de veículos de duas rodas a motor.

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1: Este domingo decorre na Rifana, no Conselho da Guarda, a iniciativa Pedra sobre Pedra, Jogos, Ofícios e Memórias. É um projeto promovido pela Associação de Jogos Tradicionais da Guarda em colaboração com a União Social Desportiva e Recreativa da Rifana, como refere Elsa Fernandes, Presidente da Associação de Jogos Tradicionais da Guarda. O objetivo é valorizar o património cultural, ambiental e humano associado à pedra.
2: E desafiamos então a USDRA a juntar-se a nós e a promovermos a Rifana neste aspecto muito peculiar que ela tem, que é uma história secular de trabalho com pedra.
1: O foco inicial é a promoção de jogos que tenham por base a pedra, reconhecido como sendo um elemento marcante da essência e identidade da freguesia.
2: Numa fase inicial, o que quisemos foi promover jogos que tivessem como base a pedra e o trabalho da pedra, e depois todo este território que tem também na sua identidade esta essência e este fio condutor que é a pedra, e nomeadamente a Rifana.
1: Entre as diversas atividades destacam-se percurso lúdico-patrimonial, Caminhos das Pedras, onde os convidados descobrem locais emblemáticos da freguesia e momentos de interpretação histórica. A oficina Mãos de Pedra, onde artesãos locais demonstram técnicas tradicionais de extração e transformação da pedra, e ainda o ateliê Dar Vida às Pedras, pedras para jogar e criar, que desafia a criatividade de forma lúdica.
2: Vamos ter uma caminhada em percursos que valorizam muito o trabalho em pedra, e a Rifana tem exemplares extraordinários que vão desde a história passada exposta em pedra, mas também da natureza, que é muito particular naquela zona. Vamos ter uma exposição toda ela dedicada à pedra, com fotografias que têm a ver com jogos que estão associados à pedra, mas também ferramentas, utensílios que foram usados, a maior parte deles numa recolha local. Vamos ter oficinas, vamos ter ateliês onde as pessoas vão poder recriar a pedra nas suas várias facetas.
1: No final da tarde realiza-se uma conversa acerca da importância da pedra na construção da identidade da Guarda e em particular da Rifana, reunindo antigos profissionais de freguesias ligados a este ofício e outros académicos com ligações a esta temática.
2: Vamos acabar o dia com uma conversa sobre algumas memórias, onde vão estar alguns mestres pedreiros, nomeadamente o Alberto Santos, o Jorge Carvalho, o Joaquim Martins. Depois também vamos ter aqui uma componente associada à ciência. Vamos ter a Elsa Salcedas, que é professora de Geologia e Biologia, a Vanessa Alvané Gonçalves, que é da área da Engenharia Geotécnica e Geoambiental, e vamos ter o Tiago Ramos, que é de uma outra área, que não tendo a ver diretamente com a geologia, mas tem a ver com a pedra também, que é a arqueologia. Vamos juntar esta gente toda, e obviamente os jogos tradicionais, e então debater aqui um bocadinho e reviver eventualmente, e dar importância também a este material que é tantas vezes esquecido e tantas vezes pouco valorizado na nossa zona.
1: A Rifana recebe amanhã a iniciativa Pedra sobre Pedra, Jogos, Ofícios e Memórias. O grupo infantil-juvenil Arte e Vime, criado na Vila de Gonçalo, faz a estreia este domingo no edifício cultural daquela vila. O projeto surgiu recentemente pelas mãos de Paula Barata, incentivada por um grupo de crianças com idades entre os 5 e os 14 anos, e depois do desafio lançado, o resultado final com a peça Alice no País das Maravilhas será apresentado à comunidade já amanhã.
3: O Arte e Vime é um grupo infantil-juvenil recém-criado na Vila de Gonçalo. A iniciativa partiu da parte das crianças, que me contactaram para que eu pudesse escrever ou fazer uma adaptação da peça Alice no País das Maravilhas. Tendo já alguma experiência nesta área com um grupo de teatro já extinto e que foi durante muitos anos o grupo de teatro de jovens de Gonçalo Verguinhas, lancei-me neste desafio e, com a ajuda das crianças, fiz a adaptação textual e preparei toda a encenação, claro, com o envolvimento de um grande número de pessoas.
1: Esta iniciativa integra o programa das comemorações do 31º aniversário da elevação de Gonçalo à Vila, contribuindo para enriquecer a oferta cultural e reforçar o papel das artes na vida comunitária.
3: está inserido a pedido da Junta de Freguesia, que também está a colaborar connosco, a apoiar em termos financeiros este projeto, será inserido no 31º aniversário da elevação de Gonçalo à Vila. Será no dia 21 de junho, pelas 16 horas, no Edifício Cultural de Gonçalo.
1: Este grupo conta com a participação de 12 crianças, pais e outros intervenientes que colaboraram em diversas áreas para tornar possível a concretização

0: momentos do grupo e foi responsável por todo o cenário. Tivemos também o contributo da Rita e da Dulcínia e da, espero não me esquecer de ninguém, e da Ana Sofia Martins, que acabaram por ser figurinistas e acabaram por produzir alguns da indumentária das personagens da peça de teatro da Alice no País das Maravilhas.
1: Paula Barata tem a expectativa que esta peça atraia não só os residentes da vila, mas também outras pessoas oriundas do território.
0: Ficaríamos muito contentes se, claro que é um grupo da vila, são crianças da nossa vila, terá um impacto muito importante na comunidade. Esse impacto tão importante na comunidade fará com que muita gente vá ver essa peça, mas ficaríamos muito contentes se outras pessoas da comunidade municipal da Guarda viessem também participar e apoiar esta iniciativa de um grupo de jovens da Vila de Gonçalo.
1: O grupo infantil juvenil Arte e Vime, criado na Vila de Gonçalo, faz a estreia este domingo no edifício cultural daquela vila. A Unidade Nacional do Trânsito da GNR, em parceria com o Motoclube da Guarda, organiza este domingo uma ação de sensibilização e aperfeiçoamento de condução de veículos de duas rodas a motor. A sessão vai decorrer nas instalações da ADM Estrela, em frente à Coficap, nas antigas instalações da DGV. O presidente do Motoclube da Guarda, Vasco Costa, refere que o evento conta com formadores da GNR.
2: Vamos ter 4 ou 5 formadores que vêm diretamente da escola da GNR. Um deles é piloto, é uma pessoa que tem uma grande experiência de moto e vão-nos dar, basicamente, aquilo que eles dão aos militares da GNR, que é a condução perante situações de algum perigo e conseguirmos escapar de alguns acidentes.
1: A ação terá uma parte teórica aberta à população em geral e uma explicação prática para condutores de veículos de duas rodas e para a qual é necessária inscrição, uma vez que é limitada a 30 pessoas.
3: A teórica é aberta a pessoas e todos os condutores que estejam interessados aí. A parte prática é vocacionamento para condutores de duas rodas, motociclistas.
1: A inscrição pode ser feita por QR Code, adianta Vasco Costa.
2: Nós, no cartaz que enviámos nas redes sociais, temos um QR Code para fazer as inscrições, do qual é só preencher os dados básicos e, se a inscrição ficar válida, aparece logo a dizer que está válida. Isto vai facilitar a inscrição de todas as pessoas que possam querer participar, para não terem que andar com mensagens ou com contactos telefónicos, assim, com o QR Code que faz a inscrição diretamente.
1: A Unidade Nacional de Trânsito da GNR, em parceria com o Motoclube da Guarda, organiza este domingo uma ação de sensibilização e aperfeiçoamento de condução de veículos de duas rodas a motor.

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Arifana recebe amanhã a iniciativa Pedra sobre Pedra, Jogos, Ofícios e Memórias. O grupo infantil-juvenil Artivim, criado na Vila de Gonçalo, faz a estreia no próximo domingo no edifício cultural daquela vila. A Unidade Nacional de Trânsito da GNR, em parceria com o Motoclube da Guarda, organiza este domingo uma ação de sensibilização e aperfeiçoamento de condução de veículos de duas rodas a motor.

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1: Este domingo decorre na Rifanda, no Conselho da Guarda, a iniciativa Pedra sobre Pedra, Jogos, Ofícios e Memórias. É um projeto promovido pela Associação de Jogos Tradicionais da Guarda em colaboração com a União Social Desportiva e Recreativa da Rifana, como refere Elsa Fernandes, Presidente da Associação de Jogos Tradicionais da Guarda. O objetivo é valorizar o património cultural, ambiental e humano associado à pedra.
2: E desafiamos então a USDRA a juntar-se a nós e a promovermos a Rifana neste aspecto muito peculiar que ela tem, que é uma história secular de trabalho com pedra.
1: O foco inicial é a promoção de jogos que tenham por base a pedra, reconhecido como sendo um elemento marcante da essência e identidade da freguesia.
2: Numa fase inicial, o que quisemos foi promover jogos que tivessem como base a pedra e o trabalho da pedra, e depois todo este território que tem também na sua identidade esta essência e este fio condutor que é a pedra, e nomeadamente a Rifana.
1: Entre as diversas atividades destacam-se percurso lúdico-patrimonial, Caminhos das Pedras, onde os convidados descobrem locais emblemáticos da freguesia e momentos de interpretação histórica. A oficina Mãos de Pedra, onde artesãos locais demonstram técnicas tradicionais de extração e transformação da pedra, e ainda o ateliê Dar Vida às Pedras, pedras para jogar e criar, que desafia a criatividade de forma lúdica.
2: Vamos ter uma caminhada em percursos que valorizam muito o trabalho em pedra, e a Rifana tem exemplares extraordinários que vão desde a história passada exposta em pedra, mas também da natureza, que é muito particular naquela zona. Vamos ter uma exposição toda ela dedicada à pedra, com fotografias que têm a ver com jogos que estão associados à pedra, mas também ferramentas, utensílios que foram usados, a maior parte deles numa recolha local. Vamos ter oficinas, vamos ter ateliês onde as pessoas vão poder recriar a pedra nas suas várias facetas.
1: No final da tarde, realiza-se uma conversa acerca da importância da pedra na construção da identidade da Guarda, e em particular da Rifana, reunindo antigos profissionais de freguesias ligados a este ofício e outros académicos com ligações a esta temática.
2: Vamos acabar o dia com uma conversa sobre algumas memórias, onde vão estar alguns mestres pedreiros, nomeadamente o Alberto Santos, o Jorge Carvalho, o Joaquim Martins. Depois também vamos ter aqui uma componente associada à ciência. Vamos ter a Elsa Salcedas, que é professora de Geologia e Biologia, a Vanessa Alvané Gonçalves, que é da área da Engenharia Geotécnica e Geoambiental, e vamos ter o Tiago Ramos, que é de uma outra área, que não tem a ver diretamente com a geologia, mas tem a ver com a pedra também, que é a arqueologia. Vamos juntar esta gente toda, e obviamente os jogos tradicionais, e então debater aqui um bocadinho e reviver eventualmente, e dar importância também a este material que é tantas vezes esquecido e tantas vezes pouco valorizado na nossa zona.
1: A Rifana recebe amanhã a iniciativa Pedra sobre Pedra, Jogos, Ofícios e Memórias. O grupo infantil-juvenil Arte e Vime, criado na Vila de Gonçalo, faz a estreia este domingo no edifício cultural daquela vila. O projeto surgiu recentemente pelas mãos de Paula Barata, incentivada por um grupo de crianças com idades entre os 5 e os 14 anos, e depois do desafio lançado, o resultado final com a peça Alice no País das Maravilhas será apresentado à comunidade já amanhã.
3: O Arte e Vime é um grupo infantil-juvenil recém-criado na Vila de Gonçalo. A iniciativa partiu da parte das crianças, que me contactaram para que eu pudesse escrever ou fazer uma adaptação da peça Alice no País das Maravilhas. Tendo já alguma experiência nesta área com um grupo de teatro já extinto, e que foi durante muitos anos o grupo de teatro de jovens de Gonçalo Verguinhas, lancei-me neste desafio e, com a ajuda das crianças, fiz a adaptação textual e preparei toda a encenação, claro, com o envolvimento de um grande número de pessoas.
1: Esta iniciativa integra o programa das comemorações do 31º aniversário da elevação de Gonçalo à Vila, contribuindo para enriquecer a oferta cultural e reforçar o papel das artes na vida comunitária.
3: está inserido a pedido da Junta de Freguesia, que também está a colaborar connosco, a apoiar em termos financeiros este projeto, será inserido no 31º aniversário da elevação de Gonçalo à Vila. Será no dia 21 de junho, pelas 16 horas, no Edifício Cultural de Gonçalo.
1: Este grupo conta com a participação de 12 crianças, pais e outros intervenientes que colaboraram em diversas áreas para tornar possível a concretização deste projeto.
3: Estão envolvidas 12 crianças. Temos um adulto que faz uma participação especial no âmbito de introduzir ali um momento cómico na peça, que está também no nosso grupo. Tivemos envolvido os pais, que apoiaram sempre esta iniciativa, e a Junta de Freguesia, como lhe disse, na parte do apoio financeiro, e também o João Barbas, que foi responsável por todo o cenário, que é pai de um dos elementos do grupo, e foi responsável por todo o cenário. Tivemos também o contributo da Rita e da Dulcínia e da, espero não me esquecer de ninguém, e da Ana Sofia Martins, que acabaram por ser figurinistas e acabaram por produzir alguns da indumentária das personagens da peça de teatro da Alice no País das Maravilhas.
1: Paula Barata tem a expectativa que esta peça atraia não só os residentes da vila, mas também outras pessoas oriundas do território.
3: Ficaríamos muito contentes se, claro que é um grupo da vila, são crianças da nossa vila, terá um impacto muito importante na comunidade. Esse impacto tão importante na comunidade fará com que muita gente vá ver essa peça, mas ficaríamos muito contentes se outras pessoas da comunidade municipal da Guarda viessem também participar e apoiar esta iniciativa de um grupo de jovens da Vila de Gonçalo.
1: O grupo infantil juvenil Arte e Vime, criado na Vila de Gonçalo, faz a estreia este domingo no edifício cultural daquela vila. A Unidade Nacional do Trânsito da GNR, em parceria com o Motoclube da Guarda, organiza este domingo uma ação de sensibilização e aperfeiçoamento de condução de veículos de duas rodas a motor. A sessão vai decorrer nas instalações da ADM Estrela, em frente à Coficap, nas antigas instalações da DGV. O presidente do Motoclube da Guarda, Vasco Costa, refere que o evento conta com formadores da GNR.
4: Vamos ter 4 ou 5 formadores que vêm diretamente da escola da GNR. Um deles é piloto, é uma pessoa que tem uma grande experiência de moto, e vão-nos dar, basicamente, aquilo que eles dão aos militares da GNR, que é a condução perante situações de algum perigo e conseguirmos escapar de alguns acidentes.
1: A ação terá uma parte teórica aberta à população em geral e uma explicação prática para condutores de veículos de duas rodas, e para a qual é necessária inscrição, uma vez que é limitada a 30 pessoas.
5: A teórica é aberta a todas e todos os condutores que estejam interessados aí. A parte prática é vocacionalmente para condutores de duas rodas, motociclistas.
1: A inscrição pode ser feita por QR Code, adianta Vasco Costa.
4: Nós, no cartaz que enviámos nas redes sociais, temos um QR Code para fazer as inscrições, do qual é só preencher os dados básicos, e se a inscrição ficar válida, aparece logo a dizer que está válida. Isto vai facilitar a inscrição de todas as pessoas que possam querer participar, para não terem que andar com mensagens ou com contactos telefónicos, assim, com QR Code.

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1: Tarde de quinta-feira, bem-vindos a mais uma edição do programa Sem Filtros, em direto, a partir desta hora na Rádio F, em 105.8 FM, também com áudio e imagem na rede social do Facebook e ainda através da plataforma do Facebook da Rádio F e na plataforma, aliás, radiof.gmpress.pt. E o Sem Filtros tem sempre uma convidada residente, é o regresso de Leonor Salício. Boa tarde, bem-vinda, Leonor.
2: Olá, muito boa tarde a todos. E por enquanto, como o Pedro ainda não me despediu, que não fiz muita asneira, aqui continuo.
1: Pronto. Ainda continua, não é? E é para continuar. É. E fica já aqui desde já o início do programa, até porque hoje é o último desta temporada. Depois vamos ter férias, pelo menos, do programa. Também é necessário, naturalmente. E fica já aqui publicamente a renovação do contrato para a próxima temporada, Leonor.
2: Então, já estou aqui contratada para a próxima época.
1: A não ser que hoje corra muito mal aqui no programa. Mas não, hoje não vai correr nada mal. Pelo contrário, muito, muito bem que vai correr. E porquê? Para já, quem nos acompanha na rede social já perceberam, temos aqui duas criancinhas e um jovem, mas já lá vamos apresentá-los. Porquê? Porque primeiro gostaria de desvendar consigo, Leonor Salício, o tema que vamos falar nesta edição do Sem Filtros.
2: Pois, como até sou uma pessoa ativa, desportiva, e até já falei de que pratico badminton e dos outros meus hobbies, como foi o crochê do último programa, que o Pedro, ao final, não quis fazer comigo os bonecos.
1: Mas fora das câmaras.
2: Isto vamos ter que aqui que recuperar as aulas de recuperação agora no verão para setembro.
1: Então, nos tempos livres, nos meus tempos livres, eu comprometo que vamos para um sofazinho rodeados de ar-condicionado, convém fazer um pouco de crochê.
2: Até podemos ir lá à barragem, um sítio fresquinho também dá muito bem para fazer.
1: Muito bem.
2: E hoje então, um pouco seguindo naquela linha da prática desportiva, da parte ativa, vamos falar de um desporto que se calhar não é muito conhecido, e aqui na Guarda é um desporto que já tem um tempo, já tem aqui uma raiz, que é a escalada. E queria falar da escalada porque aqui na Guarda ainda não despegou, mas por exemplo em Espanha já está a haver muita adesão à escalada, muitos praticantes, há muitas paredes onde se pode praticar, e em sítios maiores do que a cidade da Guarda, como pode ser o Porto ou Lisboa, também está a haver aparecimento de locais onde se pode praticar escalada e com maior número de adeptos e de pessoas que estão a aderir a este desporto.
1: É uma modalidade, portanto, em crescimento aqui já na cidade da Guarda, Leonor Salício. É praticante de escalada?
2: Eu não, porque sou muito atrapalhona e tenho medo das alturas. Mas aqui os nossos convidados todos atletas.
1: Três convidados. Desafiava a apresentá-los.
2: Então temos que passar aqui a apresentá-los, porque aqui temos o Tomás Rodrigues, que é um jovem de 19 anos. Já praticam 19, disse bem?
3: 19.
2: Não te pus nem titirei. E é um jovem que já pratica escalada também já há muitos anos. Ou seja, aqui é um rapaz muito experiente neste desporto. E logo temos aqui dois pequenos atletas da categoria de sub-11, que são a Camila e o José, que são os meus filhos, que também praticam já escalada desde já o jardim de infância, desde os 5 anos, ou seja, já
1: desde os 5 anos que já tratam.
2: Já há 4 anos que andam lá a subir pela parede.
1: Muito bem, para já, Camila e José, olá, bem-vindos.
4: Olá.
1: Estão a gostar de estar aqui?
4: Sim.
1: Muito bem. Tomás, olá.
3: Boa tarde.
1: Bem-vindo, é um gosto receber-te aqui também.
3: É um gosto estar aqui.
1: E para falarmos aqui um pouco sobre escalada. Leonor Salício, antes de mais, importa de referir que a escalada é uma modalidade e é desporto que é fundamental a prática, não só para crianças, já desde os 5 anos que a Camila e o José praticam, não é?
2: Sim.
1: Escalada. É importante praticar desporto, seja ele qual for.
2: Até mesmo nos parques infantis, agora como ten o xa un de tartán e a Tenopolis temos unhas pequenitas paredes, non estou a referirme àquela que até do Clube de Montañismo que está lá no Parque Polis, mesmo nos brinquedos onde están os escorregas, algúns xa ten mesmo para miúdos pequenitos, en vez de subir pelas escadas, tamén ten unha parte que eles poden ir trepando, non é? Por exemplo, no Parque de Salamanca de la Alamedilla ten varias, onde que vocês vistes así, nos parques así, ese tipo de paredes pequeninas?
4: No Polis, o foguete.
2: O foguetão tem, ou seja, digamos que já algumas peças onde as crianças já pequenitas já podem ir treinando o que é a coordenação, para subir uma parede vertical, né, pequenita, e que logo dá acesso ao que é o brinquedo do escorrega.
1: Portanto, já é ali um princípio. Camila, e tu já trepaste essa parede lá no Polis?
4: Sim.
1: E outras bem mais altas ou ainda não?
4: Só tenho essa é mais alta.
1: E noutros locais? Costumas trepar algumas, fazer escalada?
4: Sim.
2: Onde é que tu vais fazer escalada?
4: Há outro brinquedo lá no Polis que tem como uma parede com presas, mas assim.
2: É?
1: Muito bem.
2: Mas é aquele que é roxo e verde? É? Pois. É de diferente nível, não é?
1: E mais tu, novo, José, mais já trepaste assim alguma parede? Já escalaste? Será este o termo técnico, não é?
2: Já escalaste?
4: Já.
1: Quantas assim muito altas ou não? Conta-nos lá.
4: Mais ou menos.
1: É, e gostas de fazer escalada?
4: Sim.
1: E desde os 5 anos, quantos anos tens atualmente, José? 9 anos. Há 4 anos que praticam os dois escalada, Leonor Salisa.
2: Sim. É, como são pequenitos.
1: Muito bem. Tomás Rodrigues, 19 anos, naturalmente.
3: Pratico escalada há mais tempo.
1: Já praticas escalada há muitos anos?
3: Tenho escalada desde o meu 5º ano, eu entrei para a escola de São Miguel. Tínhamos lá treinos do desporto escolar e comecei a minha trajetória.
1: E queres nos contar o que é praticar escalada? Porque nós vemos várias modalidades, escaladas que são colocadas verticalmente. Há diferenças? Como é que se define esta modalidade de escalada?
3: Sim, atualmente temos três modalidades de escalada, submodalidades, é o termo mais correto de escalada, que é a escalada de dificuldade, como temos lá em baixo no pavilhão de São Miguel, que temos uma corda e temos que ir colocando a corda ao longo da parede para a nossa segurança, que o objetivo dessa escalada é chegar o mais alto possível, ou chegar ao topo, idealmente. Temos escalada de bloco, que é uma parede de máximo 4 metros, 4 metros e meio, onde não existe proteção nenhuma, além de colchões por baixo de nós.
1: E essa adrenalina deve ser muito, muito alta, não é?
2: É.
1: Em situações dessas.
3: Já tive uma lesão grave por causa desse tipo de escalada. E temos a escalada de velocidade também, que, como o nome indica, é chegar o mais rápido possível ao topo da parede.
1: Leonor Salisi, é uma modalidade perigosa ou não?
2: É como tudo. É así, esta modalidade que dixo Tomás das paredes de 4 metros e meio para estes miúdos tan pequenos non chegan a esas alturas, non é? A parede deles non sei de quanto será.
4: Eu sei.
3: É de 12 metros, é máis alta, cerca de 12 metros.
2: Porque, pronto, claro, son crianças pequenas e caen, poden se magoar. Eles realmente o que teñen por baixo un colchão que é mesmo moito, moito fofo, e tamén saben cair, ou seja, das primeiras cousas que les aprenden, até mesmo cando facen top, non é, Camila? E tens medo porque chegaste moito alto, non te atiras logo, vais colocando os pés tamén para saber descer. É ou non é, Camila?
4: Que é para descer pelas presas.
2: É, pelas presas.
4: E depois quando tu estás a 1 centímetro no chão, ui!
2: E atiraste, mas tens que... Não te podes atirar de qualquer jeito.
1: A 1 centímetro do chão, Camila, como é que consegues perceber quando é que estás a 1 centímetro do chão?
4: A 1 centímetro do colchão, eu faço assim, ui!
2: E te atiras para trás.
1: Há uma forma específica para caíres, para não te magoares?
3: Idealmente é cair de costas.
4: Cair de costas, mas não cair com os pés no chão, porque podes partir uma perna.
3: Partir uma perna, partir um braço. Eu, por acaso, parti o braço esquerdo a treinar a bloco.
1: Mas como é que se consegue, no caso de uma queda, como é que se consegue reagir 4 metros? A queda acontece em frações de segundos.
3: Depende
1: até chegar...
3: do tipo de escalada. Por porque há escaladas mais estáticas, por assim dizer, é o mesmo termo que nós utilizamos como escaladores, que temos paredes inclinadas positivamente e negativamente. As paredes inclinadas positivamente são as chamadas placas, que são escaladas muito mais técnicas do que se tivermos uma parede vertical. E aí a queda é relativamente controlada, porque conseguimos estar apoiados só com os pés. Muitas vezes em empresas, que é como chamamos cada pedacinho que está na parede, não nos conseguimos agarrar de milímetros, muitas vezes nem chega a um centímetro. E aí a queda é fácil de controlar. Mas, por exemplo, se formos para uma parede inclinada negativamente, que também chamamos teto, é muito mais difícil, porque existe uma tensão corporal muito maior. Temos de estar constantemente a ter atenção à proteção dos pés para não cair de forma descontrolada.
1: Porque cair de pé, já percebi que pode trazer consequências mais graves, sim, é isso?
3: Sim. Mesmo a nível de joelhos, torções de pés, pode haver muitas lesões graves na escalada por causa das quedas.
1: Muito bem. Leonora, para se praticar escalada, é necessário ter algum requisito prévio ou qualquer pessoa pode, daquilo que do seu conhecimento,
2: conhecimento
1: e naturalmente também o seu conhecimento profissional lhe permite fazer uma avaliação, principalmente as crianças, naturalmente, crianças e adolescentes?
2: Eu acho que é muito importante para fazer escalada, e se calhar aí Camila tem vantagem, que é a elasticidade. Porque muitas vezes cada um tem um físico, se calhar Pepe é mais forte ao nível de braços, tem mais força, e Camila é mais tem elasticidade, ou seja, consegue abrir mais a perna, consegue fazer a força com as pernas, se calhar numa parede das que falava aqui Tomás, destas horizontais, Pepe pode ter vantagem porque tem mais força de braços, ou seja, também cada um o físico que tem pode ser melhor para um percurso ou outro, mas sobretudo o que tem que haver é boa motricidade, digamos assim, geral, porque o que exige a escalada não é, claro que pese mais, vai ser mais difícil de subir, tem que fazer mais esforço, mas não é um impedimento, porque é muito também de técnica, então aquela pessoa também está acostumada ao seu próprio peso, mas sobretudo ter uma boa condição física geral, e é logo muito treino de técnica. Porque não colocam sempre
1: força, não é?
2: A colocação das mãos, dos pés, quando é que vão com a canha, como é que se me viro de um lado, me viro do outro. Tem que haver muito com planeamento, com coordenação, equilíbrio, ou seja, tem que haver aqui uma série de questões que são boas para poder praticar. Mas também não podemos descurar que também tem havido escalada adaptada até para pessoas que têm algum tipo de incapacidade. Nós temos a escalada de um desporto olímpico, não é? Mas também temos uns Jogos Paralímpicos. Então, há participantes de Jogos Paralímpicos que às vezes pode ser uma pessoa que não tinha um braço, não é? E trepa com o resto do corpo. Pode haver invisuais, ou seja, pode haver outro tipo de adaptações.
1: Essa resposta aqui na guarda?
2: Por acaso não. Ainda estamos aqui, pouquinha gente, pouquinhos praticantes, mas.
3: E mesmo em Portugal é muito reduzido.
2: É muito.
3: Em Braga que temos. Nós temos uma atleta, a Tânia Chaves, que é de Braga, que vai frequentemente a campeonatos europeus e até consegue fazer finais e até pode.
1: Como é que é praticar escalada aqui na cidade da Guarda? Onde é que podemos fazê-lo? Para além, naturalmente, daqueles dois brinquedos que há pouco a Camila e o José nos disseram, no fundo estou a brincar, naturalmente, mas já é um princípio, não é? Onde é que se pode praticar?
3: Podemos praticar escalada lá embaixo no Pavilhão de São Miguel. Já agora fica o convite, terças e quintas, durante o ano letivo, das 7 às 9 da noite. Os brinquedos é uma questão, ok, faz bem às crianças.
1: É mais para de forma lúdica,
3: mas acho que de certa forma estamos a infantilizar um pouco a escalada. Porque quem olha para a escalada ainda pensa que é muito de crianças, muito de
2: como se fosse um brinquedo em vez de um desporto.
3: Um para brincar.
1: Então há que desmistificar isso, não é?
3: Sim,
1: também é de competição, acaba por ser de competição.
2: E um desporto olímpico, desde não estes jogos que passaram, senão os outros anteriores. E foi aí este menino que começou aqui a ganhar, que ele decidiu treinar escalada.
1: José, quando é que decidiste começar então a fazer escalada? Foi quando olhaste para a televisão e viste os últimos Jogos Olímpicos? Foi isso?
4: Não me lembro.
2: Não te lembras? Posso contar eu a história? É? Não? Tens vergonha?
4: Não.
2: Não?
1: Então vamos lá ouvir a história
2: que
1: interessa.
2: Nós temos um campeão, pronto, tínhamos, porque agora já outros Jogos Olímpicos já perdeu o título, mas o primeiro campeão olímpico de escalada foi um espanhol, que é o... Que,
3: Alberto Gines López.
2: O Alberto Gines López, que é um rapacito, na altura tinha uns 18 anos, quando ganhou a medalha de ouro nos Jogos Olímpicos, e um rapacito que é daqui de Cáceres, que é uma terra mesmo relativamente aqui perto.
1: Um território transfronteiriço.
2: E então o menino Pepe estava em casa da avó, porque eram as férias de verão, e a mãe tinha que trabalhar, o menino Pepe e a menina Camila, estávamos dois lá, e disse a minha irmã: o Pepe, vamos ver aqui a final da escalada, que isto é muito fixe e muito bonito de ver, que ainda por cima, a ver se ganha o rapacito espanhol, com rapaz novo, e é daqui perto que de Cáceres, vamos torcer por ele, não é? E então o rapaz era final com um japonês, e o japonês teve a pouca sorte que escorregou e disto, porque até era o favorito outro, e disto que aproveitou o espanhol esta vantagem, e chegou mais rápido ao topo e ficou com a medalha de ouro. E então o meu filho Pepe aqui disse: eu quero fazer isso, tia, isto é muito giro, eu quero treinar isto. E então foi aí que logo, ah, olha, pois por acaso temos aqui na Guarda escalada, no clube de montanhismo da Guarda, vamos lá ver se te podemos escrever, vamos experimentar, a ver como é que é. Olha, e assim começamos, e assim continuamos.
1: Já desde os 5 anos, não é? 9, é.
2: Já tem 9, já foram competir várias vezes, não é?
1: Onde já fostes, José?
2: Onde foste?
4: Faz um bocadinho, fui a Lisboa, e depois no centro fui a Souda e a Figueira da Foz.
1: E tu, Camila, onde é que já fostes competir? Lembras?
4: Tá, na Guarda houve competição de desporto escolar, não sei porque é que nós estávamos ali, a competir com meninos de 5º, 4º ano.
1: E tu és do 3º, não é?
4: E eu aí estava no 2º.
2: Sim, ainda foi o ano passado.
1: E não sabes porque é que estavas a competir com aqueles mais velhos, não foi?
2: Porque eu era todos juntos.
1: Mas conseguiste fazer bem a escalada, não é?
4: A primeira vez que eu fui, fiquei em 3º lugar.
1: Ah, já ficaste no pódio.
4: Mas a segunda vez que eu fui lá, fiquei em 4º lugar.
1: É. Portanto, é um bom lugar. Tomás, esta questão da escalada, é a técnica, é o tempo que se demora a subir, como é que é a parte competitiva?
3: Depende do tipo de escalada. Se for a escalada de corda, como temos lá embaixo no Presidente de Miguel, temos...
1: A corda é a tal que garante a segurança, não é?
3: Garante segurança, mas também pode haver quedas muito graves. Porque a corda não é como estamos habituados a ver, que já está no topo da parede. A corda vem connosco cá de baixo. E temos peças de metal que chamamos plaquetes no meio da parede, onde pomos os expressos, que é assim o nome de... Uma espécie de mosquetões, onde passamos a corda e ficamos seguros.
2: Bem, como se fosse subindo os andares e assegura, não é? Seguinte andar e segura, mas entre um e outro pode cair.
3: Mais abaixo, a segurança. Aí temos cerca de 6 minutos, se não me engano, para fazer cada via. Em Portugal só costumamos ter uma competição por ano, vai ser agora em setembro lá embaixo em Lisboa. Se for escalada de bloco, neste momento são 6 blocos, ou seja, 6 problemas que temos que resolver, e cada um deles temos 4 minutos para tentar resolver.
1: E tem níveis de dificuldades ou não?
3: Temos a escala de dificuldade, só que ela não é visível, porque é muito relativa também. Lá está, depende muito do tipo do corpo do escalador, depende do que ele está habituado a treinar. O escalado é um dicionário de movimentos. Nós temos de estar em cada competição preparados para fazer tudo. Ou seja, passos mais técnicos, passos mais explosivos, tudo. E pronto, escalada de velocidade não temos nem em Portugal. Tínhamos um parede lá em
1: baixo. Ou seja, era aquele que, em teoria, conseguia fazer a parede de forma mais rápida, não é?
3: Não, em bloco não. Em bloco basta fazê-lo. Fazê-lo com o menor número de tentativas possível.
1: Alguma técnica especial, algum calçado especial que se deve utilizar?
3: Sim, tem um calçado que se chama Pés de Gato. Depois diferimos entre vários tipos de pés de gato, alguns têm ponta mais fininha para conseguirmos colocar melhor o pé, alguns mais redondos. Depende do tipo de escalador e ao tipo de escala que está habituado.
1: E os dedos e as mãos? É necessário algo específico?
4: Sim, o magnésio para não escorregar. Há pessoas que não usam, mas depois começam a suar as mãos e escorregam.
1: É o magnésio, está respondido bem, Tomás? Muito bem, que é fundamental também para garantir a segurança.
2: E há muitos sítios que estão a proibir o magnésio em pó. Não sou porque suja muito, e por acaso até reparei no outro dia em Torres Vedras, havia juízes que estavam a usar máscara porque se não está coitados a chupar aquela poeira o dia todo, e também não é perjudicial para a via aérea.
3: Já ouvi um estudo que o magnésio era prejudicial para os pulmões.
2: Por isso se usa em gel agora.
1: Em gel, mas é fundamental para, por causa da transpiração, sim, ou sim, para aderir melhor.
3: É para eliminar a umidade das mãos. Uhum. E temos mais fricção. Mas atenção que o magnésio a mais também não é bom, porque depois criamos uma linha a mais, uma camada a mais sobre a pele e sobre o contacto que temos na parede, e isto também faz escorrer.
1: E quantos participantes é que atualmente na Guarda se dedicam a esta modalidade? Há uma ideia?
3: Temos mais jovens, mais atletas da idade do Pepe e da Camila. Mas nós mais velhos somos cerca de 3, da minha idade. Depois temos malta de cerca de 25, 26 anos, que antes também competia, agora não tanto, porque tem estudos, tem trabalho.
2: Também há gente que foi fora, não é? Estudar e a trabalhar.
3: Exato, todos somos cerca de 15, 20 pessoas.
1: É uma modalidade, Leonor Salício, que pode ser atrativa para miúdos e graúdos, ou não?
2: Eu acho que sim, não é? Não é atrativo escalar? Acho que não vai ser adrenalina.
1: Quantas vezes, Camila, que vais treinar? Conta-nos lá por semana. É só uma vez?
4: Duas vezes.
1: Duas vezes por semana. E quanto tempo ficas lá a escalar? Uma hora, mais ou menos, é isso?
4: Duas horas.
1: E consegues ter força para tal?
4: Sim.
2: E ainda vens de outro sítio a treinar antes, não é?
4: Hoje.
2: Hoje seria, mas estamos aqui na rádio, mas ainda faz dobrete, que, não é? As quintas-feiras antes de ir treinar, que é o que tu fazes?
4: Futebol escalado.
2: E as terças? Que também vai, que às vezes te leva a mãe.
4: Badminton e escalado.
2: Ou seja, que às vezes tem sessão dupla.
1: Diz-me lá, José, uma coisa, gostas mais de futebol ou de escalada? Podes dizer a verdade, não é?
4: Escalada.
1: Preferes a escalada? Não é muito comum os jovens atraírem-se por esse tipo de modalidades. Há cada vez mais pessoas que surgem.
2: Era o que estávamos a dizer.
1: Para além do tradicional, a Camila já respondeu.
2: Mas é que também eu acho que um pouco cultural e social, porque em Espanha abriram montes de... o que são ginásios, tal e como estão aqui estas boxes de crossfit, que é mais naquelas garagens, naqueles armazéns assim, que ficaram um pouco soletos nas redondezas das cidades, estão-se a abrir muito com paredes de escalada.
4: Sim.
2: Que são de propriedade privada, digamos assim, não é? Em vez de abrir um restaurante, um café, pues há pessoas que decidem abrir uma parede de escalada como negócio e aventurar-se nisso. E por acaso, até tem tido... pelo menos as que conhecemos têm bastante... estão sempre cheias,
1: não é?
2: Tem...
1: Mas por cá, não há uma iniciativa privada?
2: Iniciativa
1: enquanto,
2: privada não há, mas olha, se alguém que não esteja a ouvir aqui no programa quiser investir ou tentar um novo negócio, até pode ser um nicho por explorar aqui interessante, porque nós temos que ver uma coisa, a escalada na Guarda já foi dos primeiros sítios onde tinha havido...
1: Já tinha pisado pelo montanhismo da Guarda, não é?
2: Sim.
3: E a nossa parede na altura foi considerada a melhor parede de Portugal, uma das melhores paredes de Portugal.
1: É que temos no pavilhão de São Miguel.
3: Sim, só que depois da escalada foi evoluindo, o tipo de parede mudou, estamos lá em baixo de fibra de vidro, as atuais são de madeira, a nossa é imitar a rocha, não conseguimos alterar bem o formato da parede, às vezes não conseguimos criar projetos nossos, porque há um certo detalhe, ou um parafuso que não encaixa bem, ou uma presa que tem muita probabilidade de partir porque tem um espacinho entre a parede, nas paredes normais, pá, atuais. Paredes atuais já não acontece, porque dá para alterar os ângulos, dá para fazer mesmo muita coisa naquela parede.
1: Portanto, era também uma questão agora de se evoluir para esse tipo de tecnologia, para criar paredes mais modernas, digamos assim.
4: Eu tenho uma coisa para dizer, é que esta parede daqui, faltam-lhe as presas que nós temos nas competições, porque são presas grandes, que... dá para meter duas mãos e isso, mas aqui temos umas presas muito pequenas e têm que comprar umas grandes, porque depois não podemos
2: treinar bem.
4: Treinar bem e depois não conseguimos ir bem às competições.
3: No fundo é não conseguimos recriar os movimentos que temos em competição.
2: E estamos em desvantagem com os miúdos que competem de outros sítios, que eles têm uma parede atualizada, que até os locais onde estamos a fazer as competições, foi Soure, que é uma escola secundária, foi na Figueira da Foz, foi agora em Torres Vedras, ou seja, até são paredes de escolas, mas que estão atualizadas, e então, digamos que esses alunos dessas escolas...
1: Já partem de vantagem.
2: Claro, e nós temos um pouco que inventar com o que temos cá para conseguir treinar. E logo, por outro lado, também cabe a nós, não é, Tomás, ter ido pela nossa conta e risco pronto, porque vamos a Salamanca a treinar a La Ola, ou vamos ao Porto, ao São Roque, que são estas paredes.
1: E em Braga há pouco também percebi, não é, que há bons equipamentos.
2: Sim, mas é tudo como são destas
1: paredes.
2: Temos que pagar a entrada, não é? Temos que fazer a deslocação, ou seja, ainda exige sacrifício não só de tempo, sendo também de dinheiro de poder treinar, ou seja, quando são as competições até aproveitamos, vamos mais vezes por causa de treinar aí ao vivo, não é? Com que nos vamos encontrar nas competições.
3: E no ginásio de escalada precisa muito tempo dedicado, porque os problemas aqui são os que nós montamos, porque não temos equipadores para isso. Mas lá fora há equipadores mesmo.
1: O que é que são equipadores, Tomás?
3: Quem cria os problemas para os atletas. Há equipadores que criam os problemas, e mesmo com cursos, com tudo estudado, os tipos de movimentos, e são eles que equipam o ginásio.
1: Muito bem, senhores decisores políticos, aqui publicamente, ouçam o apelo da Camila. Precisamos, Camila, recorda-nos lá outra vez, de uns fixadores, é isso?
2: Peças, como é?
1: Como é que é?
4: Os volumes.
1: Uhum.
4: Também tenho que comprar uns volumes para meter na parede.
1: Portanto, fica aqui, hoje são o apelo da Camila, de 8 anos, 9? 8?
2: 9
1: anos. Que é preciso comprar esses blocos, não é?
4: Para volumes
1: para colocar na parede. Senhores decisores políticos, hoje são as crianças, que é o garante do nosso futuro. Muito bem. A mim surge-me aqui naturalmente aquela curiosidade de quem pratica este tipo de escalada num cenário mais controlado, mas também há demais escaladas ao ar livre, naturais.
3: Escalada em rocha.
4: Sim.
1: É?
3: Não há a competição de escalada em rocha, porque haveria uma diferença de nível gigante quem treinou lá e não. Porque quem treinou lá consegue fazer, quem não treinou não consegue. Então acaba por não haver a competição em rocha. Mas sim, a escalada em rocha, o tipo de segurança é muito parecida com o artificial. Vamos nós pondo a corda na parede, por não lá estar, temos que levar o equipamento, obviamente. E é muito parecido. A única diferença é que gasta um bocadinho mais a pele por causa do atrito com a rocha.
1: Pois, e é preciso ter uma grande capacidade física para praticar escalada, ou ela vai surgindo conforme se pratica?
3: Ela vai surgindo ao longo dos treinos. Porque nós usamos muito os tendões, e os tendões noutros esportes praticamente não se praticam.
1: Eu confesso, já experimentei uma vez, não desgostei. Não desgostei, mas é preciso ter uma boa flexibilidade nas mãos, não é? E uma boa capacidade física dos vários músculos, quer os superiores, quer os inferiores.
2: E calos, não é? Não tem que calejar as mãos, olha, eles te podem mostrar as mãos que estão calejadas, que eles têm.
1: Camila, mostra lá aqui para a câmera. Tens calos também? Já te parei. Muito bem.
2: E tu também tens, Pepe. Todos estão cheios de calos. As mãos, dos filhos de borregas, é gente trabalhadora.
1: Muito bem, a escalada é uma modalidade que tem conquistado mais pessoas, principalmente os mais novos, é isso, Tomás, mas pessoas mais velhas podem também começar a praticar.
3: Sim, claro, escalada não tem idade. Não, há muita gente, principalmente lá fora, com 70, até 80 anos, a escalar. E escala muito bem.
1: Que benefícios é que traz a escalada ali no nosso Salício?
2: Para as crianças é um desporto que desenvolve muito que a motricidade global, porque não só é a parte tronco superior, também faz muita força, e alguns exercícios têm que ser com a parte inferior. É coordenação, equilíbrio, é também estratégia de ver o problema e ver como vão resolver, ou seja, o planeamento da ação. E tudo isto nós temos que pensar que também a natureza, antes de existir a escalada como desporto, o ser humano sempre foi escalador, não é? As crianças sempre subiram às árvores para apanhar os niños dos
1: pássaros, não era?
2: Ou saltávamos muros, não é? Sempre houve este gosto pela escalada, não é? Natural, digamos, da evolução do ser humano e da criança. Mas vemos que hoje em dia também, ai filho, não te vais magoar, ai que te esbardalhas, ai os joelhos. E também somos protectores demais, e o que estamos a fazer também é impedir o que é o normal desenvolvimento da psicomotricidade das crianças, que é importante. Olha, caiu, olha, outra vez terá que aprender que não tinha que fazer assim, que tinha que fazer de outra maneira. E, claro, não vamos pôr os miúdos em perigo, não é? Mas os parques estão todos cheios de almofadados, estão todas as esquinas todas bem arrondeadas, não é? E se comparamos com os barulhos que tínhamos
1: no século passado, não é?
2: Aquilo parecia mesmo com os instrumentos de tortura da Idade Média, com metálico que nos magoávamos por todo lado. Bom, mas cá estamos vivos.
1: Agora,
2: não é?
1: É importante também salvaguardar a proteção física.
2: É importante salvaguardar e é importante, não é? Ver quando os brinquedos podem ter algum tipo de risco para a segurança infantil. A questão é o deixar a oportunidade das crianças se mexerem, porque cada vez estamos a mexernos menos, cada vez caminhamos menos, vamos com o carro por todos os sítios, e estamos a perder muito esta natureza nossa como ser humano do movimento. E quem fala muito disto é o professor Neto, o Carlos Neto, da Faculdade de Motricidade Humana, que há muitos vídeos no YouTube, nas redes sociais, e fala imenso sobre isso. E até veio aqui uma vez a guarda a um congresso da Beira Interior. E adorei de conhecê-lo em pessoa. É uma personagem mesmo que gostaria outra vez de voltar a encontrar. Perdemos a oportunidade de estas crianças, do desenvolvimento, porque isto é um comboio que passa, e se não apanhas, olha, não há maneira de recuperar. E temos que deixar muito que a criança se mexa com naturalidade, e este desporto da escalada, eu acho que é muito completo neste aspecto, que a criança pode explorar este material e desenrascar-se para ver como é que chega a atingir a meta. Claro que as crianças pequeninas são mais pequeninas, não é?
1: O exercício físico acaba também por ser um exercício mental.
2: Sim.
1: Que é benéfico para as crianças, para os adolescentes e para os jovens.
2: E, por exemplo, quando vamos ao San Roque, tem aquela parte de cima de crianças, não é? Até há uns miúdos mais pequenitos que vão lá. Tem até uns baloiços onde vão treinando o que é o equilíbrio, tipo aquelas tábuas, não é? Assim arredondadas, não tem alguma?
4: Tem lá uma coisa que é para parecer um macaco, que é assim...
2: Com umas cordas...
4: É umas barras de madeira que tu vais agarrando assim. E tu
2: como
1: tem
2: no polis,
1: que... também parecido. Que potencia, claro, e exercício.
2: E logo tem aquelas peças até com forma de bonequinhos. Tem ursinhos, tem así cariñas, smileys. E fazem paredes baixitas, não é? Porque alguns são miúdos mesmo pequenitos, mas é uma primeira maneira de se aproximar ao que é o desporto. E logo a partir daí já tens o mundo todo, não é? Até as paredes dos 4 metros e tal, que fala que o Tomás com as peças muito complicadas, que às vezes até mesmo pulos que eles têm que dar para se agarrar à próxima peça, outros é mesmo o que falava o Tomás, estreitinhas, que só tem mesmo um maniquinha para apoiar ali um pé para poder fazer um movimento a seguir para avançar. Ou seja, desde começando aqueles bonequitos para as crianças e para as mais simples, ao mundo todo.
1: Já encontraste, Tomás, alguma assim com uma dificuldade extrema? Qual é que foi a mais difícil? Consegues-te...
3: Depende, normalmente os mais difíceis são as de competição. Geralmente até não é nas finais, mas nas fases qualificatórias, porque aí é que queremos separar bem para ver quem é digno de passar às finais da Taça de Portugal, da Campeonato Nacional.
1: Portanto, há uma Taça de Portugal, um campeonato de escalada.
3: E há Opens também. Como eu disse, por exemplo, Opens no ténis. Podem participar federados e não federados.
1: Atualmente és federado. Quantos federados aqui na Guarda estão?
3: Não tenho ideia, mas somos a cidade, o Clube Montanhismo é o clube que tem mais federados na Federação Portuguesa de Montanhismo Escalado.
1: Portanto, isso é algo positivo que nos podemos orgulhar todos, não é?
2: Sim, e por exemplo, se uma chega dos distritos viciños nosos, porque nos competimos na categoría do centro, tivemos, os meninos tiveran dúas semifinales, digamos así, regionais, e logo ya pasaron ao nacional. Castelo Branco, distrito, non ten ningún clube, que pelo menos non participou. En Viseu, o clube que participou foi Tondela. E de Coimbra, quem participou foi Soure e Figueira da Foz. Portanto, temos que ver aquí que até da região centro non há moita xente que esteja a competir. Ou seja, que nos podemos orgullar que de capital de distrito somos a única capital de distrito aquí no centro. E por qué? Porque foron cultural e pioneiro, não é? O clube de montañismo foi o pioneiro que implementou
1: com uma história muito vincada na cidade da Guarda,
2: e que não só é escalada, também tem as outras atividades, claro, das quais eu pertenço, não é? Que também sou também pertenço ao clube de escalada, eu pertenço à secção do caiaquismo, canoagem, pronto, que esperemos daqui a pouco
1: também
2: já poder também praticar.
1: Também é muito afastada no desporto, ali no
2: está ali no Salício.
1: Ainda mais explicar como é que consegue gerir aí o seu tempo. É um programa interessante para um dia disso.
2: Você já me disse, mas é que eu não sei aqui. Como é que isto me sai assim da alma, não posso dar dicas.
1: Tem que nos trazer um dia destes essas dicas aqui ao Sem Filtros, a forma como consegue gerir todo o seu tempo, para além da sua profissão, mãe, ainda tem tempo para tudo, várias modalidades. É badminton, não é?
2: É.
1: Kayak?
2: Mas o kayak, isto é chato, porque de inverno, quando chove muito, de não dá para praticar.
1: Faz crochê, Leonardo.
2: Faço crochê quando estou a ver a televisão, os heróis. E o kayak, pronto, depende muito também do clima, não é como a escalada, como está no pavilhão, pode estar a chover a potes lá fora e eles podem praticar. Pronto, depende, não é? Que às vezes também temos umidades lá na parede, mas pronto. Mas como um desporto indoor, não estão a depender da climatologia. Agora, o kayak, ou fazer alpinismo, ou ir à montanha, claro, estás condicionado pelas condições climatéricas. Também agora o Tomás estás nas corridas, que já te tenho visto e participar aí nos trails.
3: Sou híbrido agora, é corrida, ciclismo.
1: Muito bem, e agora em termos de escalada, Tomás, o que é que está aí à porta? Há torneios, há opens, não é? Ou campeonatos, o que é que
3: eu
1: vai acontecer?
3: Eu neste momento não posso participar, porque em outubro parti os dois ossos do antebraço, uma queda a fazer bloco, e ainda não tive volta. Então não posso, tenho uma
1: atualmente coisa. Não faço escalada por restrição?
3: Faço escalada, mas não faço escalada por restrição, porque okay. A federação nem sequer deixa, por não tive volta. Mas estou a apontar para o Open que eu falei há pouco, em Lisboa, de corda, lá em baixo em setembro, em Lisboa. E temos competições de bloco também no final do ano, cerca de outubro, setembro.
2: Normalmente é lá em San Roque. E às vezes também abrem para os pequenos, essa de San Roque, depende dos anos.
1: Portanto, aqui o José, o Pepe, não é assim conhecido, e a Camila também vão participar em alguma competição?
2: Então, conta onde é que estiveste. Conta lá.
4: Na Nacional.
1: Foste à Nacional? De escalada? Tu conta-nos lá quando é que isso foi, onde fostes, como é que foi a tua experiência?
4: Foi em Lisboa.
1: E estavam lá muitos meninos da tua idade a participar?
4: Estava.
2: Sim, eram muitos.
4: Eram muitos.
3: Fui em Torres Vedras, eram cerca de 80 atletas, eu fui com eles para ajudar a descobrir uma sequência.
2: E o Tomás dá-lhe muitas boas dicas, e eles obedecem muito ao Tomás.
1: O Tomás também já é a função quase treinador, que é assim que podemos chamar.
2: É padrinho deles.
3: Temos uma treinadora, que é a Susana, só que ela tem que gerir...
2: Estar com todos, coitados.
3: Não dá para estar com todos, eu tenho que gerir mesmo muitas variáveis e eu ajudo um bocadinho nessa parte.
1: E tens ajudado aqui o Pepe e a Camila também.
2: Tem dado aqui umas dicas.
1: E tem um grande potencial, parece-te, eles os dois.
3: Tem, principalmente com as condições de treino que temos. Eu acho que todos têm muito boas performances a nível nacional, até regional, nacional.
2: É porque os meninos, eles fazem su 13 e su 11, separaram pelos anos de nascimento, não é? E eles ainda são

0: atletas ficaran nos 20 primeiros destes 80 atletas que participaban. Portanto, mesmo sendo nacional, ten tido uns bons resultados. Nos regionais, pronto, até ficaran nos 10 mellores, por iso que se clasificaran pa o nacional. Ou seja, ten tido sempre, os dos meninos que foran, conseguiran chegar ao nacional.
1: E, portanto, duas vezes que treinam por semana, não é?
0: É.
1: Também é preciso, Tomás, haver um grande espírito de sacrifício também para praticar esta modalidade, não é?
2: Sim,
1: é verdade. Será mais cómico, certamente, hoje em dia, os nossos jovens, adolescentes e crianças estarem ligados a um ecrã do que saírem de casa a ir subir paredes. Portanto, também é preciso haver aqui um pouco de espírito de sacrifício.
0: Que gostas mais?
2: Sim, é questão de gosto mesmo. Há quem goste de jogar, há quem goste de fazer desporto, goste de tocar um instrumento. É questão de hobby e encontrarmos aquilo que estamos a fazer mais.
1: E tu, Camila, gostas mais de estar em casa ligada a um ecrã ou fazer este tipo de desportos? Uma pergunta difícil agora. É.
0: Por exemplo, se estás em casa e dizemos, olha, vamos à aula a treinar, ou ficas em casa a ver o telemóvel, que preferes?
3: Ir escalar.
0: E tu? Que preferes?
3: Eu agora preferia ir escalar.
1: E jogar futebol, não é?
3: Mas se fosse antes, eu preferia ficar em casa a dormir.
0: Ai, a dormir.
1: A dormir.
0: Que está cansado.
3: A dormir.
1: Muito bem, Tomás.
0: Também é importante para teres que recuperar.
1: Que desafio lançavas aos jovens, adolescentes, porquê de ir para a escalada e não para outra modalidade?
2: Experimentar em outras modalidades é sempre importante. Não dando destaque especial à escalada, devemos praticar exercício físico, devemos estar desportivamente ativos para valer a nossa saúde, mas a escalada é mais um desporto e desafio a experimentar para que tenha nas outras cidades, por exemplo em Coimbra, estava a estudar em Coimbra, e sempre que ia ao ginásio havia italianos, franceses, alemães, muita gente, mesmo estrangeira, estava lá em Erasmus, e poucos portugueses. Havia pouco essa dinâmica de experimentar algo novo. E muitas vezes quem ia lá acaba por ficar.
1: Portanto, é experimentar e certamente se vai gostar, não é?
0: É.
1: Leonor, conselhos é que daríamos a um jovem, a um adolescente, que acima de tudo, que pratique desporto, não é? Faça algo.
0: E sempre mexermos, não é? Não podemos ficar quietos, mas abrir a mente. Porque eu acho que a Camila e eu somos parecidas, somos assim um pouco fora da linha, somos assim um pouco,
1: fora da caixa.
0: Somos muito originais, não é? E então gostamos assim de coisas diferentes. E então, ou experimentar estes desportos que são minoritários, caso uma pessoa, por desconhecimento, por não saber que há, não vai praticar e não se achega, e podes estar a perder uma experiência boa, uma atividade que pode dar mesmo muito, muito prazer em praticar. Então é ser sempre aberto de mente e experimentar. Claro que com condições de segurança, não temos por aí feito um doido, não é? Mas, e com gente preparada que te ajude, que te ensine, os treinadores, não é? Mas estar aberto de mente. Que não é tudo preto e tudo branco, que há mais escadas de cinza no meio, há muito desporto e até mesmo aqui na cidade da Guarda. Eu acho que temos uma boa resposta desportiva para a prática desportiva e se calhar as pessoas não pensam nisto porque até desconhecem.
1: Muito bem. Às duas vezes por semana, não é? Sim. Onde é que vos podem encontrar, Tomás? Vamos reforçar aqui na reta final.
2: Quintas-feiras, no Pavilhão São Miguel, durante o ano letivo.
1: E a partir de que horas?
2: Das 7 horas.
1: Das 19, portanto.
2: Sim.
1: É melhor dizermos 19, que senão ainda aparece alguém às 7 da manhã. Também é uma boa hora, naturalmente.
2: Se pode não estar aberto.
0: Fica com a porta no nariz.
1: Muito bem, fica esse desafio escalado. Hoje ficamos aqui a conhecer um pouco melhor desta modalidade que tem vários praticantes aqui na cidade da Guarda, entre eles aqui o Pepe e a Camila, que desde os 5 anos fazem escalada, e o Tomás, que já é um excelente profissional, diria eu, nesta modalidade de escalada. Leonor Salício, para finalizar, alguma frase em específico?
0: Podemos dizer que impossible is nothing, ou seja, nada é impossível, e na escalada também não temos limite.
1: O limite é o topo.
0: Não ficar na zona, temos que chegar ao topo.
2: O limite é o único ponto da coragem.
1: Isso mesmo, tal e qual. Muito bem, agradecemos para já a presença dos convidados. Começamos pelo Tomás Rodrigues. Obrigado, Tomás, foi um gosto receber-te aqui na Rádio F para falar um pouco sobre esta modalidade. Pepe e Camila, vocês gostaram de cá estar hoje?
3: Sim.
1: É, queres dizer mais?

0: Mas há alguma coisa, Camila?
1: Nunca tinha.
2: Sim.
0: Então diz lá.
2: É, mas têm que arranjar o buraco que há lá no teto do pavilhão, porque entra lá água.
1: Pronto, esta menina está reivindicada.
0: É importante, portanto, os senhores decisores políticos da Guarda ouçam a Camila, de 9 anos, que é preciso arranjar um buraco que está lá, não é? No,
2: sim.
0: E entra lá água, não é?
2: Sim, e depois te escorregas.
1: Que não sou para a escalada, que as pessoas que estão lá a praticar os outros desportos também sofrem disso.
0: Portanto, está aqui o alerta público. E não é preciso dizer mais nada, não é? Pepe, há alguma coisa que queiras dizer? Não. Ganho Portugal, não é? Hoje traz aqui a camisola da seleção. Ontem não correu muito, muito bem, mas vamos acreditar que nos próximos jogos.
2: Hoje eu tive que dar 5 voltas ao campo de futebol com o meu amigo António, porque ele disse assim: se João Neves marca um golo, tens que dar 5 voltas ao campo comigo. E depois, como eu pensava que o João Neves ia ficar no banco de primeira, foi titular e marcou o golo. E depois hoje eu tive que dar 5 voltas ao campo.
0: E gostaste de dar 5 voltas ao campo?
2: Não.
1: Perdeu a aposta.
0: Perdeu a aposta, muito bem. Leonor Salício, chegamos ao final. Agradecer hoje especialmente ter trazido os seus dois pequenotes, o José e a Camila, gêmeos, não é?
1: É.
0: Dois jovens que andam no terceiro ano, praticam várias modalidades, entre elas a escalada. Agradecer-lhe a si, também aqui ao Tomás, ter estado aqui connosco, na promessa de voltarmos, não é? Fazemos uma pausa de verão. Encontramos-nos depois lá.
1: Ainda nos podemos encontrar ali a fazer o crochê, lá para o rio. Para
0: em direto, aqui na rádio, depois do verão, e vamos certamente encontrar-nos.
1: E o primeiro dia, logo já vem você com a camisolita feita, não é?
0: Durante essa altura, muito bem. O nosso Salício, foi um gosto.
1: Igualmente.
0: A sua estreia também no Sem Filtros nesta temporada, com a promessa de voltarmos lá mais para o outono.
1: Está bem.
0: Muito obrigado.
1: Obrigada.
0: E uma boa tarde.
1: Obrigada.

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Tarifa recebe amanhã a iniciativa Pedra sobre Pedra, Jogos, Ofícios e Memórias. O grupo infantil-juvenil Artivim, criado na Vila de Gonçalo, faz a estreia no próximo domingo no edifício cultural daquela vila. A Unidade Nacional de Trânsito da GNR, em parceria com o Motoclube da Guarda, organiza este domingo uma ação de sensibilização e aperfeiçoamento de condução de veículos de duas rodas a motor.

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1: Este domingo decorre na Rifanda, no Conselho da Guarda, a iniciativa Pedra sobre Pedra, Jogos, Ofícios e Memórias. É um projeto promovido pela Associação de Jogos Tradicionais da Guarda em colaboração com a União Social Desportiva e Recreativa da Rifana, como refere Elsa Fernandes, presidente da Associação de Jogos Tradicionais da Guarda. O objetivo é valorizar o património cultural, ambiental e humano associado à pedra.
2: E desafiamos então a USDRA a juntar-se a nós e a promovermos a Rifana neste aspecto muito peculiar que ela tem, que é uma história secular de trabalho com pedra.
1: O foco inicial é a promoção de jogos que tenham por base a pedra, reconhecido como sendo um elemento marcante da essência e identidade da freguesia.
2: Numa fase inicial, o que quisemos foi promover jogos que tivessem como base a pedra e o trabalho da pedra, e depois todo este território que tem também na sua identidade esta essência e este fio condutor que é a pedra, e nomeadamente a Rifana.
1: Entre as diversas atividades destacam-se o percurso lúdico-patrimonial Caminhos das Pedras, onde os convidados descobrem locais emblemáticos da freguesia e momentos de interpretação histórica. A oficina Mãos de Pedra, onde artesãos locais demonstram técnicas tradicionais de extração e transformação da pedra, e ainda o ateliê Dar Vida às Pedras, pedras para jogar e criar, que desafia a criatividade de forma lúdica.
2: Vamos ter uma caminhada em percursos que valorizam muito o trabalho em pedra, e a Rifana tem exemplares extraordinários que vão desde a história passada exposta em pedra, mas também a natureza, que é muito particular naquela zona. Vamos ter uma exposição toda ela dedicada à pedra, com fotografias que têm a ver com jogos que estão associados à pedra, mas também ferramentas, utensílios que foram usados, a maior parte deles numa recolha local. Vamos ter oficinas, vamos ter ateliês onde as pessoas vão poder recriar a pedra nas suas várias facetas.
1: No final da tarde realiza-se uma conversa acerca da importância da pedra na construção da identidade da Guarda, e em particular da Rifana, reunindo antigos profissionais de freguesias ligados a este ofício e outros académicos com ligações a esta temática.
2: Vamos acabar o dia com uma conversa sobre algumas memórias, onde vão estar alguns mestres pedreiros, nomeadamente o Alberto Santos, o Jorge Carvalho, o Joaquim Martins. Depois também vamos ter aqui uma componente associada à ciência. Vamos ter a Elsa Salcedas, que é professora de Geologia e Biologia, a Vanessa Alvané Gonçalves, que é da área da Engenharia Geotécnica e Geoambiental, e vamos ter o Tiago Ramos, que é de uma outra área, que não tendo a ver diretamente com a geologia, mas tem a ver com a pedra também, que é a arqueologia. Vamos juntar esta gente toda, e obviamente os jogos tradicionais, e então debater aqui um bocadinho e reviver eventualmente, e dar importância também a este material que é tantas vezes esquecido e tantas vezes pouco valorizado na nossa zona.
1: A Rifana recebe amanhã a iniciativa Pedra sobre Pedra, Jogos, Ofícios e Memórias. O grupo infantil-juvenil Arte e Vime, criado na Vila de Gonçalo, faz a estreia este domingo no edifício cultural daquela vila. O projeto surgiu recentemente pelas mãos de Paula Barata, incentivada por um grupo de crianças com idades entre os 5 e os 14 anos, e depois do desafio lançado, o resultado final com a peça Alice no País das Maravilhas será apresentado à comunidade já amanhã.
3: O Artivim é um grupo infantil-juvenil recém-criado na Vila de Gonçalo. A iniciativa partiu da parte das crianças, que me contactaram para que eu pudesse escrever ou fazer uma adaptação da peça Alice no País das Maravilhas. Tendo já alguma experiência nesta área com um grupo de teatro já extinto, e que foi durante muitos anos o grupo de teatro de jovens de Gonçalo Os Verguinhas, lancei-me neste desafio e, com a ajuda das crianças, fiz a adaptação textual e preparei toda a encenação. Claro que há um envolvimento de um grande número de pessoas.
1: Esta iniciativa integra o programa das comemorações do 31º aniversário da elevação de Gonçalo à Vila, contribuindo para enriquecer a oferta cultural e reforçar o papel das artes na vida comunitária.
3: está inserido a pedido da Junta de Freguesia, que também está a colaborar connosco, a apoiar em termos financeiros este projeto, será inserido no 31º aniversário da elevação de Gonçalo à Vila. Será no dia 21 de junho, pelas 16 horas, no edifício cultural de Gonçalo.
1: Este grupo conta com a participação de 12 crianças, pais e outros intervenientes que colaboraram em diversas áreas para tornar possível a concretização deste projeto.
3: Estão envolvidas 12 crianças. Temos um adulto que faz uma participação especial no âmbito de introduzir ali um momento cómico na peça, que está também no nosso grupo. Tivemos envolvido os pais, que apoiaram sempre esta iniciativa, e a Junta de Freguesia, como lhe disse, na parte do apoio financeiro, e também o João Barbas, que foi responsável por todo o cenário, que é pai de um dos elementos do grupo, e foi responsável por todo o cenário. Tivemos também o contributo da Rita e da Dulcínia e da, espero não me esquecer de ninguém, e da Ana Sofia Martins, que acabaram por ser figurinistas e acabaram por produzir alguns da indumentária das personagens da peça de teatro da Alice no País das Maravilhas.
1: Paula Barata tem a expectativa que esta peça atraia não só os residentes da vila, mas também outras pessoas oriundas do território.
3: Ficaríamos muito contentes se, claro que é um grupo da vila, são crianças da nossa vila, terá um impacto muito importante na comunidade. Esse impacto tão importante na comunidade fará com que muita gente vá ver essa peça, mas ficaríamos muito contentes se outras pessoas da comunidade municipal da Guarda viessem também participar e apoiar esta iniciativa de um grupo de jovens da Vila de Gonçalo.
1: O grupo infantil juvenil Arte e Vime, criado na Vila de Gonçalo, faz a estreia este domingo no edifício cultural daquela vila. A Unidade Nacional do Trânsito da GNR, em parceria com o Motoclube da Guarda, organiza este domingo uma ação de sensibilização e aperfeiçoamento de condução de veículos de duas rodas a motor. A sessão vai decorrer nas instalações da ADM Estrela, em frente à Coficap, nas antigas instalações da DGV. O presidente do Motoclube da Guarda, Vasco Costa, refere que o evento conta com formadores da GNR.
4: Vamos ter 4 ou 5 formadores que vêm diretamente da escola da GNR. Um deles é piloto, é uma pessoa que tem uma grande experiência de moto, e vão-nos dar basicamente aquilo que eles dão aos militares da GNR, que é a condução perante situações de algum perigo e conseguirmos escapar de alguns acidentes.
1: A ação terá uma parte teórica aberta à população em geral e uma explicação prática para condutores de veículos de duas rodas, e para a qual é necessária inscrição, uma vez que é limitada a 30 pessoas.

0: dados básicos e se a inscrição ficar válida, aparece logo a dizer que está válida. Isto vai facilitar a inscrição de todas as pessoas que possam querer participar, para não terem que andar com mensagens ou com contactos telefónicos, assim com QR Code que faz a inscrição diretamente.
1: A Unidade Nacional de Trânsito da GNR, em parceria com o Motoclube da Guarda, organiza este domingo uma ação de sensibilização e aperfeiçoamento de condução de veículos de duas rodas a motor.

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A Rifana recebe amanhã a iniciativa Pedra sobre Pedra, Jogos, Ofícios e Memórias. O grupo infantil-juvenil Artivim, criado na Vila de Gonçalo, faz a estreia no próximo domingo no edifício cultural daquela vila. A Unidade Nacional de Trânsito da GNR, em parceria com o Motoclube da Guarda, organiza este domingo uma ação de sensibilização e aperfeiçoamento de condução de veículos de duas rodas a motor.

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1: Este domingo decorre na Rifanda, no Conselho da Guarda, a iniciativa Pedra sobre Pedra, Jogos, Ofícios e Memórias. É um projeto promovido pela Associação de Jogos Tradicionais da Guarda em colaboração com a União Social Desportiva e Recreativa da Rifana, como refere Elsa Fernandes, presidente da Associação de Jogos Tradicionais da Guarda. O objetivo é valorizar o património cultural, ambiental e humano associado à pedra.
2: E desafiámos então a USDRA a juntar-se a nós e a promovermos a Rifana neste aspecto muito peculiar que ela tem, que é uma história secular de trabalho com pedra.
1: O foco inicial é a promoção de jogos que tenham por base a pedra, reconhecido como sendo um elemento marcante da essência e identidade da freguesia.
2: Numa fase inicial, o que quisemos foi promover jogos que tivessem como base a pedra e o trabalho da pedra, e depois todo este território que tem também na sua identidade esta essência e este fio condutor que é a pedra, e nomeadamente a Rifana.
1: Entre as diversas atividades destacam-se o percurso lúdico-patrimonial Caminhos das Pedras, onde os convidados descobrem locais emblemáticos da freguesia e momentos de interpretação histórica. A oficina Mãos de Pedra, onde artesãos locais demonstram técnicas tradicionais de extração e transformação da pedra, e ainda o ateliê Dar Vida às Pedras, pedras para jogar e criar, que desafia a criatividade de forma lúdica.
2: Vamos ter uma caminhada em percursos que valorizam muito o trabalho em pedra, e a Rifana tem exemplares extraordinários que vão desde a história passada exposta em pedra, mas também a natureza, que é muito particular naquela zona. Vamos ter uma exposição toda ela dedicada à pedra, com fotografias que têm a ver com jogos que estão associados à pedra, mas também ferramentas, utensílios que foram usados, a maior parte deles numa recolha local. Vamos ter oficinas, vamos ter ateliês onde as pessoas vão poder recriar a pedra nas suas várias facetas.
1: No final da tarde, realiza-se uma conversa acerca da importância da pedra na construção da identidade da Guarda, e em particular da Rifana, reunindo antigos profissionais de freguesias ligados a este ofício e outros académicos com ligações a esta temática.
2: Vamos acabar o dia com uma conversa sobre algumas memórias, onde vão estar alguns mestres pedreiros, nomeadamente o Alberto Santos, o Jorge Carvalho, o Joaquim Martins. Depois também vamos ter aqui uma componente associada à ciência. Vamos ter a Elsa Salcedas, que é professora de Geologia e Biologia, a Vanessa Alvané Gonçalves, que é da área da Engenharia Geotécnica e Geoambiental, e vamos ter o Tiago Ramos, que é de uma outra área, que não tem a ver diretamente com a geologia, mas tem a ver com a pedra também, que é a arqueologia. Vamos juntar esta gente toda, e obviamente os jogos tradicionais, e então debater aqui um bocadinho e reviver eventualmente, e dar importância também a este material que é tantas vezes esquecido e tantas vezes pouco valorizado na nossa zona.
1: A Rifana recebe amanhã a iniciativa Pedra sobre Pedra, Jogos, Ofícios e Memórias. O grupo infantil-juvenil Arte e Vime, criado na Vila de Gonçalo, faz a estreia este domingo no edifício cultural daquela vila. O projeto surgiu recentemente pelas mãos de Paula Barata, incentivada por um grupo de crianças com idades entre os 5 e os 14 anos, e depois do desafio lançado, o resultado final com a peça Alice no País das Maravilhas será apresentado à comunidade já amanhã.
3: O Arte e Vime é um grupo infantil-juvenil recém-criado na Vila de Gonçalo. A iniciativa partiu da parte das crianças, que me contactaram para que eu pudesse escrever ou fazer uma adaptação da peça Alice no País das Maravilhas. Tendo já alguma experiência nesta área com um grupo de teatro já extinto, e que foi durante muitos anos o grupo de teatro de jovens de Gonçalo Verguinhas, lancei-me neste desafio e, com a ajuda das crianças, fiz a adaptação textual e preparei toda a encenação, claro, com o envolvimento de um grande número de pessoas.
1: Esta iniciativa integra o programa das comemorações do 31º aniversário da elevação de Gonçalo à Vila, contribuindo para enriquecer a oferta cultural e reforçar o papel das artes na vida comunitária.
3: está inserido a pedido da Junta de Freguesia, que também está a colaborar connosco, a apoiar em termos financeiros este projeto, será inserido no 31º aniversário da elevação de Gonçalo à Vila. Será no dia 21 de junho, pelas 16 horas, no Edifício Cultural de Gonçalo.
1: Este grupo conta com a participação de 12 crianças, pais e outros intervenientes que colaboraram em diversas áreas para tornar possível a concretização deste projeto.
3: Estão envolvidas 12 crianças. Temos um adulto que faz uma participação especial no âmbito de introduzir ali um momento cómico na peça, que está também no nosso grupo. Tivemos envolvido os pais, que apoiaram sempre esta iniciativa, e a Junta de Freguesia, como lhe disse, na parte do apoio financeiro, e também o João Barbas, que foi responsável por todo o cenário, que é pai de um dos elementos do grupo, e foi responsável por todo o cenário. Tivemos também o contributo da Rita e da Dulcínia e da, espero não me esquecer de ninguém, e da Ana Sofia Martins, que acabaram por ser figurinistas e acabaram por produzir alguns da indumentária das personagens da peça de teatro da Alice no País das Maravilhas.
1: Paula Barata tem a expectativa que esta peça atraia não só os residentes da vila, mas também outras pessoas oriundas do território.
3: Ficaríamos muito contentes se, claro que é um grupo da vila, são crianças da nossa vila, terá um impacto muito importante na comunidade. Esse impacto tão importante na comunidade fará com que muita gente vá ver essa peça, mas ficaríamos muito contentes se outras pessoas da comunidade municipal da Guarda viessem também participar e apoiar esta iniciativa de um grupo de jovens da Vila de Gonçalo.
1: O grupo infantil juvenil Arte e Vime, criado na Vila de Gonçalo, faz a estreia este domingo no edifício cultural daquela vila. A Unidade Nacional do Trânsito da GNR, em parceria com o Motoclube da Guarda, organiza este domingo uma ação de sensibilização e aperfeiçoamento de condução de veículos de duas rodas a motor. A sessão vai decorrer nas instalações da ADM Estrela, em frente à Coficab, nas antigas instalações da DGV. O presidente do Motoclube da Guarda, Vasco Costa, refere que o evento conta com formadores da GNR.
4: Vamos ter 4 ou 5 formadores que vêm diretamente da escola da GNR. Um deles é piloto, é uma pessoa que tem uma grande experiência de moto, e vão-nos dar basicamente aquilo que eles dão aos militares da GNR, que é a condução perante situações de algum perigo e conseguirmos escapar de alguns acidentes.
1: A ação terá uma parte teórica aberta à população em geral e uma explicação prática para condutores de veículos de duas rodas e para a qual é necessária inscrição, uma vez que é limitada a 30 pessoas.
5: A teórica é aberta a pessoas e todos os condutores que estejam interessados aí. A parte prática é vocacionalmente para condutores de duas rodas, motociclistas.
1: A inscrição pode ser feita por QR Code, adianta Vasco Costa.
4: Nós, no cartaz que enviámos nas redes sociais, temos um QR Code para fazer as inscrições, do qual é só preencher os dados básicos, e se a inscrição ficar válida, aparece logo a dizer que está válida. Isto vai facilitar a inscrição de todas as pessoas que possam querer participar, para não terem que andar com mensagens ou com contactos telefónicos, assim com o QR Code que faz a inscrição diretamente.
1: A Unidade Nacional de Trânsito da GNR, em parceria com o Motoclube da Guarda, organiza este domingo uma ação de sensibilização e aperfeiçoamento de condução de veículos de duas rodas a motor.

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Arrifana recebe amanhã a iniciativa Pedra sobre Pedra, Jogos, Ofícios e Memórias. O grupo infantil-juvenil Artivim, criado na Vila de Gonçalo, faz a estreia no próximo domingo no edifício cultural daquela vila. A Unidade Nacional de Trânsito da GNR, em parceria com o Motoclube da Guarda, organiza este domingo uma ação de sensibilização e aperfeiçoamento de condução de veículos de duas rodas a motor.

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1: Este domingo decorre na Rifanda, no Conselho da Guarda, a iniciativa Pedra sobre Pedra, Jogos, Ofícios e Memórias. É um projeto promovido pela Associação de Jogos Tradicionais da Guarda em colaboração com a União Social Desportiva e Recreativa da Rifana, como refere Elsa Fernandes, presidente da Associação de Jogos Tradicionais da Guarda. O objetivo é valorizar o património cultural, ambiental e humano associado à pedra.
2: E desafiamos então a USDRA a juntar-se a nós e a promovermos a Rifana neste aspecto muito peculiar que ela tem, que é uma história secular de trabalho com pedra.
1: O foco inicial é a promoção de jogos que tenham por base a pedra, reconhecido como sendo um elemento marcante da essência e identidade da freguesia.
2: Numa fase inicial, o que quisemos foi promover jogos que tivessem como base a pedra e o trabalho da pedra, e depois todo este território que tem também na sua identidade esta essência e este fio condutor que é a pedra, e nomeadamente a Rifana.
1: Entre as diversas atividades destacam-se o percurso lúdico-patrimonial Caminhos das Pedras, onde os convidados descobrem locais emblemáticos da freguesia e momentos de interpretação histórica. A oficina Mãos de Pedra, onde artesãos locais demonstram técnicas tradicionais de extração e transformação da pedra, e ainda o ateliê Dar Vida às Pedras, pedras para jogar e criar, que desafia a criatividade de forma lúdica.
2: Vamos ter uma caminhada em percursos que valorizam muito o trabalho em pedra, e a Rifana tem exemplares extraordinários que vão desde a história passada exposta em pedra, mas também da natureza, que é muito particular naquela zona. Vamos ter uma exposição toda ela dedicada à pedra, com fotografias que têm a ver com jogos que estão associados à pedra, mas também ferramentas, utensílios que foram usados, a maior parte deles numa recolha local. Vamos ter oficinas, vamos ter ateliês onde as pessoas vão poder recriar a pedra nas suas várias facetas.
1: No final da tarde realiza-se uma conversa acerca da importância da pedra na construção da identidade da Guarda e em particular da Rifana, reunindo antigos profissionais de freguesias ligados a este ofício e outros académicos com ligações a esta temática.
2: Vamos acabar o dia com uma conversa sobre algumas memórias, onde vão estar alguns mestres pedreiros, nomeadamente o Alberto Santos, o Jorge Carvalho, o Joaquim Martins. Depois também vamos ter aqui uma componente associada à ciência. Vamos ter a Elsa Salcedas, que é professora de Geologia e Biologia, a Vanessa Alvané Gonçalves, que é da área da Engenharia Geotécnica e Geoambiental, e vamos ter o Tiago Ramos, que é de uma outra área, que não tendo a ver diretamente com a geologia, mas tem a ver com a pedra também, que é a arqueologia. Vamos juntar esta gente toda, e obviamente os jogos tradicionais, e então debater aqui um bocadinho e reviver eventualmente, e dar importância também a este material que é tantas vezes esquecido e tantas vezes pouco valorizado na nossa zona.
1: A Rifana recebe amanhã a iniciativa Pedra sobre Pedra, Jogos, Ofícios e Memórias. O grupo infantil-juvenil Arte e Vime, criado na Vila de Gonçalo, faz a estreia este domingo no edifício cultural daquela vila. O projeto surgiu recentemente pelas mãos de Paula Barata, incentivada por um grupo de crianças com idades entre os 5 e os 14 anos, e depois do desafio lançado, o resultado final com a peça Alice no País das Maravilhas será apresentado à comunidade já amanhã.
3: O Arte e Vime é um grupo infantil-juvenil recém-criado na Vila de Gonçalo. A iniciativa partiu da parte das crianças, que me contactaram para que eu pudesse escrever ou fazer uma adaptação da peça Alice no País das Maravilhas. Tendo já alguma experiência nesta área com um grupo de teatro já extinto e que foi durante muitos anos o grupo de teatro de jovens de Gonçalo Verguinhas, lancei-me neste desafio e com a ajuda das crianças fiz a adaptação textual e preparei toda a encenação. Claro que há um envolvimento de um grande número de pessoas.
1: Esta iniciativa integra o programa das comemorações do 31º aniversário da elevação de Gonçalo à Vila, contribuindo para enriquecer a oferta cultural e reforçar o papel das artes na vida comunitária.
3: está inserido a pedido da Junta de Freguesia, que também está a colaborar connosco, a apoiar em termos financeiros este projeto, será inserido no 31º aniversário da elevação de Gonçalo à Vila. Será no dia 21 de junho, pelas 16 horas, no Edifício Cultural de Gonçalo.
1: Este grupo conta com a participação de 12 crianças, pais e outros intervenientes que colaboraram em diversas áreas para tornar possível a concretização deste projeto.
3: Estão envolvidas 12 crianças. Temos um adulto que faz uma participação especial no âmbito de introduzir ali um momento cómico na peça, que está também no nosso grupo. Tivemos envolvido os pais, que apoiaram sempre esta iniciativa, e a Junta de Freguesia, como lhe disse, na parte do apoio financeiro, e também o João Barbas, que foi responsável por todo o cenário, que é pai de um dos elementos do grupo, e foi responsável por todo o cenário. Tivemos também o contributo da Rita e da Dulcínia e da, espero não me esquecer de ninguém, e da Ana Sofia Martins, que acabaram por ser figurinistas e acabaram por produzir alguns da indumentária das personagens da peça de teatro da Alice no País das Maravilhas.
1: Paula Barata tem a expectativa que esta peça atraia não só os residentes da vila, mas também outras pessoas oriundas do território.
3: Ficaríamos muito contentes se, claro que é um grupo da vila, são crianças da nossa vila, terá um impacto muito importante na comunidade. Esse impacto tão importante na comunidade fará com que muita gente vá ver essa peça. Mas ficaríamos muito contentes se outras pessoas da comunidade municipal da Guarda viessem também participar e apoiar esta iniciativa de um grupo de jovens da Vila de Gonçalo.
1: O grupo infantil-juvenil Arte e Vime, criado na Vila de Gonçalo, faz a estreia este domingo no edifício cultural daquela vila. A Unidade Nacional do Trânsito da GNR, em parceria com o Motoclube da Guarda, organiza este domingo uma ação de sensibilização e aperfeiçoamento de condução de veículos de duas rodas a motor. A sessão vai decorrer nas instalações da ADM Estrela, em frente à Coficap, nas antigas instalações da DGV. O presidente do Motoclube da Guarda, Vasco Costa, refere que o evento conta com formadores da GNR.
4: Vamos ter 4 ou 5 formadores que vêm diretamente da escola da GNR. Um deles é piloto, é uma pessoa que tem uma grande experiência de moto, e vão-nos dar basicamente aquilo que eles dão aos militares da GNR, que é a condução perante situações de algum perigo e conseguirmos escapar de alguns acidentes.
1: A ação terá uma parte teórica aberta à população em geral e uma explicação prática para condutores de veículos de duas rodas e para a qual é necessária inscrição, uma vez que é limitada a 30 pessoas.
5: A teórica é aberta a pessoas e todos os condutores que estejam interessados aí. A parte prática é vocacionalmente para condutores de duas rodas, motociclistas.
1: A inscrição pode ser feita por QR Code, adianta Vasco Costa.
4: Nós, no cartaz que enviamos nas redes sociais, temos um QR Code para fazer as inscrições, do qual é só preencher os dados básicos, e se a inscrição ficar válida, aparece logo a dizer que está válida. Isto vai facilitar a inscrição de todas as pessoas que possam querer participar, para não terem que andar com mensagens ou com contactos telefónicos, assim com QR Code que faz a inscrição diretamente.
1: A Unidade Nacional de Trânsito da GNR, em parceria com o Motoclube da Guarda, organiza este domingo uma ação de sensibilização e aperfeiçoamento de condução de veículos de duas rodas a motor.
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